Ei, que isso, amor? Eu sei que você tá mexendo. Tá mexendo com meu coração, eu sei, vem. Se eu quero assim.